0: 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Libra a los que son llevados a la muerte. Mira aí, gente, que Deus está falando para você, para mim, para nós outros. Libra a los que son llevados a la muerte, e retém a los que vão com passos vacilantes aonde? A la matança, a la matança. Se disses, mira, não sabíamos isto. Mira aí a pergunta. Não lo tem em conta ele que sondeia los corações? Quem é que sondeia los corações? Deus, ele é que sabe tudo. Não lo sabe ele que guarda tua alma? Quem guarda nossa alma? Não dará a cada homem segundo sua obra? Muita atenção aí, porque no último domingo, dia 31, eu quero que todos vocês que receberam a presença de Deus, que estão felizes, bendecidos, que agora és lá em imagem e semelhança de Deus, vocês vão ajudar-me a ser do dia 31 la reunião del rescate, el maior rescate. Quando o bispo estava falando de hacermos o domingo del maior rescate, eu me acuerdo que quando eu sofri um acidente, que eu me quedei debaixo de los hierro, era para estar muerto. Pero Deus tuvo compasión de mim. Eu não conhecia a Deus, mas Ele me conhecia naquela época. Hoy há uma lei em meu país que não se pode sacar a nadie sem que lleguen los paramédicos, a ambulância. É proibido. Nesta época, eu penso que não, pero foi o que salvou minha vida. Porque uma pessoa entrou e me sacou de entre os hierros, me pulso em um carro e me levou ao hospital. Isso eu tenho aqui. Mas quando eu cheguei no hospital, eu desmaiei, não me acordo de nada. Eu sofri traumatismo craniano, que foi o que falaram. Pero depois me falaram, se não houvera hecho isso comigo, eu houvera morto. Que foi hecho comigo? Um rescate. Foi hecho um rescate. Me explico ou não? E veja que a Bíblia habla que devemos fazer esse rescate, porque a gente está indo à matança, a gente está indo à morte. Não lo tem em conta ele que sondeia os corações? Não lo sabe ele que guarda tua alma? Não darei a cada homem segundo sua obra? Observem que Deus nos chama e demanda que seamos instrumentos de quê? De rescate. Não és uma sugerência, que és? És um mandato divino e profético. Quando o Espírito Santo ordena, libra a los que são levados aonde? Nos coloca frente a uma responsabilidade ineludível: advertir, exortar, rescatar e apresentar as almas ante quem? El altar, para que Deus pueda o quê? Salvar, salvar. Quem conhece a verdade e calla, será confrontado por quem? Por el rosto roês que sondeia. Você quer ser confrontado por Deus? Eu não quero, não. Eu não quero ser confrontado, não. Eu quero obedecer. Porque aqui disse que se eu não hago, eu seria confrontado. Você se acuerda quando você era ninho e você isso algo indevido, e seu papá te confrontou com um pedaço de palo? Eu me acuerdo muito bem. Existe ser confrontado com Deus. Eu não quero ser confrontado. É o que está escrito na Bíblia. Então, quem conhece a verdade e caia, será confrontado por el justo juez que sondeia os corações.
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E todo esse dolor, isso que crescera pensando que nunca seria feliz. Existia tristeza, vazio, sofrimento, e ela chegou ao ponto de tentar quitar-se la vida com pastilhas. Ela já não queria mais viver, pensava em la muerte, pensava que já não tendría más una salida para su dolor. Y usted que me escute ahora mismo está así, usted está exactamente así. Continúa viviendo por fuera, pero por dentro hay una desesperación. Usted ya desistió de sí mismo. Mas, así como hubo un cambio para esa amiga, aconteceu um câmbio na vida de Elia quando Elia chegou na igreja, que Elia recebeu a palavra de Deus, sua alma foi restaurada, foi rescatada. Lo mesmo pode acontecer com você. Assim como essa amiga teve seu interior restaurado e hoje Elia é uma nova persona, lo mesmo também pode acontecer em sua vida. Por isso, amiga e amigo, sepa que Deus também quer transformar-te de adentro hacia fora. Depois de la canção, nós vamos ter um testemunho mais com a senhora Aida Carvalho.

Isso é, a transformação de vida é um hecho. E esta transformação de vida começa desde adentro hacia fora. Quando você, senhor e senhora, que escute esta programação, você é uma pessoa que abre as portas de sua vida para este Deus Todo-Poderoso. E realmente você vai em busca desta transformação de vida. Porque, falando assim, quizás você já tocou em muitas portas, já foi em muitos lugares, mas resulta que todos foram decepções. Ou meramente momentos que fizeram melhorar, mas não a transformação esperada. Hoje, aqui em nossa Igreja Universal, nós temos uma reunião muito especial, onde fazemos um estudo que é um alimento para nossa alma, e desde este estudo recebemos uma direção para que nossa vida venha a cambiar. O que você necessita não é um cambio exterior, primeiramente é um cambio interior. Por isso, eu quero que você tenha esta consciência que hoje há oportunidade. Escutemos uma canção e já voltamos.

0: todo se hizo de nuevo. 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
1: Não sou uma, não és dois, não és três, são várias, centenas de pessoas que han buscado este Deus, esse milagre, essa transformação. E se você deseja também que isso aconteça com você, você estará conosco este miércoles, onde nós vamos lhe dar um estudo bíblico para que você possa buscar o Espírito Santo de maneira que você nunca o buscou antes. Às vezes você crê em Deus, mas você não sabe como usar as armas da fé, você não sabe como buscá-lo. Se você deseja, este miércoles nós estaremos fazendo uma reunião de estudo bíblico e busca do Espírito Santo. Você que deseja alienar-se desse vazio, você é uma pessoa viciada, depressiva, que necessita o câmbio em sua vida. Nós este miércoles estaremos levando você a conhecer a este Deus que pode transformar, cambiar tudo. Vamos a uma canção e já regressamos.

mostrar para os ter que esta situação vai cambiar. Assim como a vida dele, senhor Eduardo, cambiou hoje, és um homem totalmente transformado, uma esposa transformada, uma família completamente bendecida. Lo mesmo pode suceder com você. Este dia miércoles estaremos buscando a presença de Deus e pedindo para que esse mesmo Espírito que entrou em la vida dele, senhor Eduardo, ele pode entrar também em sua vida. Escute uma canção e uma promo que habla deste dia miércoles.

Você pode encontrar uma salida para este problema que você está vivendo. Você que carga um vacío dentro de seu coração, você que se sente deprimida, deprimido, por não poder solucionar nos problemas que você está passando e você já não sabe mais o que fazer. Você já tentou cometer uma loucura, matar-se. Você já pensou em desaparecer, em desistir. Nós queremos que este miércoles você tome uma decisão e salga de sua casa e participe conosco. Estaremos ensinando a você, através de um estudo bíblico, como você gerar o vazio que há dentro de seu coração, como transformar sua vida desde adentro hacia fora. Escute relatos de pessoas que, participando do dia miércoles, elas encontraram a paz.

Este domingo você pode sair de sua casa e unir-se conosco a este grande propósito de fé. Estaremos clamando em seu favor e em favor de toda a sua família e em la oportunidade colocando uma gota de água viva dentro de sua boteja com água e determinando que haja paz, cura, alegria e salvação em sua vida e em sua casa. Eu estarei esperando por você este domingo em la Avenida Perimetral e Pio Jaramillo, diagonal ao subcentro Rumiñahui, setor del Guasmo Oeste. A las 7 de la mañana, 3 e 5 de la tarde, e em especial, a las 9:30, la concentração de fé e milagros. Eu espero por você e tenha a certeza que sua vida já cambiará por completo. Eu les dejo com uma hermosa canção. Um forte abraço. Hasta mañana.

0: e hablando de ataques que sucedem através de pensamentos, pensamentos que traem conflitos, sentimentos que são como olas del mar que assotam a uno a diário, coisas que sucedem, comentários que chegam a nossos ouvidos e que vêm muitas delas vezes para desestabilizar-nos de forma mental, emocional, física e espiritual. E de pronto, você tem vivido com isso em carne própria e não sabe como lidar com essa situação, não sabe como fazer-se frente a lo que vem ocorrendo, sucedendo e acontecendo com você. Sin embargo, el dia de hoje, miércoles, queremos ajudar a você a entender que és esta armadura do reino de Deus, e não só entender, pero tenerla. Essa armadura é de atene que a ser parte de sua vida. Você la necessita. Eu la necessito. Todos necessitamos. Sin embargo, por falta de compreensão, por falta de entendimento, muitas pessoas, elas terminam despreciando algo que lhe protegeria, lhe blindaria e guardaria. Então se aproveite o dia de hoje para adquirir esse entendimento da necessidade de la armadura do reino de Deus. O miércoles tendremos os serviços, o primeiro às 7 da manhã, depois estaremos às 10 da manhã, às 3 da tarde, por último, às 7 da noite. De pronto, você é uma pessoa que você se apartou, você se enfriou, você se alejou da presença de Deus. Mas há um tempo. Se você está vivo, há um tempo. Há uma oportunidade para você. De pronto, você é alguém que nunca invertido em no espiritual. Sempre ha estado ocupado com as coisas materiais, buscando gerar um vazio que cada dia aumenta mais e mais. Por mais coisas que você pueda adquirir, que você pueda lograr, que você pueda conseguir, nada, nem nadie, llena o vazio que está em sua alma. Se isso tem acontecido, sucedido e ocorrido com você, então se você tem a oportunidade, aqui em El Templo de los Milagros, Avenida de las Américas, número 305, em El Setor Kennedy Norte, como em um templo de la Universal, mais cercano a seu domicílio. Vamos agora a uma mensagem que habla sobre el camino a la salvação. Escute-lo atentamente.
1: 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Después haga este experimento. Sin la ayuda de una regla no es tan simple. Si no es fácil hacerla en un corriente pedazo de papel, aún mayor es la dificultad de caminar en línea recta. Y usted entenderá eso hoy. En esta vida existen muchos caminos, pero lo más importante y también lo más difícil es el de la salvación del alma, debido a que se trata de un camino que no posee desvíos. Es como una línea recta y usted debe caminar sobre ella. Pero, ¿cómo mantener un recorrido lineal si dentro de nosotros existe algo que naturalmente nos impide andar con rectitud? Y esto, la propia ciencia ya lo comprobó. Nadie logra caminar en línea recta. un ex

Estou seguro que recebiste forças para lutar e poder para vencer. Pero lute de la forma correta, invertindo no espiritual. Hoy miércoles, você tem uma cita com aquele que pode limpiar sua alma, lavar sua consciência e fortalecer seu espírito. Avenida de las Américas, número 305, setor Kennedy Norte, para todo Guayaquil, para todo Guayas, para todo el Ecuador, como em um templo de la Universal, mais cercano a você. Nós outros estaremos de regresso no dia de manhã, desde as 5 da manhã, despertando a todo o país com muitíssima, com artíssima fé. Buenos dias!